No bloco das músicas italianas, nós tivemos Gianni Morandi com Essere la Pioggia, versão de Eleanor, do ano de 69, o período foi do Gilmar. Depois de 67, um sucesso dos Rolling Stones no idioma italiano, a música Rubber Core, que é a versão de Ruby Tuesday, na voz do Richard Antoni.

A semana passada, o Jorge Morse pediu essa música Não Vivo na Solidão com Deni Dino, uma composição do Almir Bezerra e do Pedrinho da Luz, lançada em 1966. Ele disse que essa música era plágio de uma música americana chamada A Little You, composta por Gordon Mills e gravada por Freddie and Dreams, em 1965. Como na versão em português não consta o nome do autor americano, nós vamos conferir se é um plágio mesmo ou se é apenas uma coincidência musical.

mas a original dessa música foi gravada em 1964 por outro grupo, Chic Girl and the Coasters. Vamos conhecer.

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Vamos continuar contando as histórias das composições do grande compositor Getúlio Cortes. Getúlio Cortes foi o único compositor a ter duas músicas num único álbum de Roberto Carlos. Em 1965, com O Feio e Pega Ladrão. Em 66, com Negro Gato e O Gênio. E em 68, no álbum O Inimitável, com O Tempo Vai Apagar e Quase Fui Lhe Procurar.

Em 1969, foi a vez de Renato e seus Blue Caps gravarem duas composições de Getúlio Cortes, Disse Me Disse e Esqueça e Perdoe. Essa também gravada pela dupla Leno e Lilian.

Esse ano, outra composição sua foi gravada por Roberto Carlos, Nada Tenho a Perder. Sobre essa música, Getúlio declarou: é um bolero fraquinho, das músicas mais fracas que já fiz. Não sei por que Roberto gostou dela. Ele disse que a gravaria por causa da letra. Como eu estava meio duro, achei ótimo.

Ainda em 1969, Vanderléia gravou Nunca Mais Vou Repetir Que Te Amo, que saiu na coletânea As 14 Mais, volume 23.

Em 1970, ele compôs para Roberto Gravar uma balada chamada Uma Palavra Amiga. De acordo com ele, a letra não foi baseada em ninguém.

sempre por seu nome. No início da década de 1970, Renato e seus Blue Caps estavam no auge do sucesso. Eles incluíram duas músicas de Getúlio Cortes nos seus álbuns de 1970 e 1971. Tudo Tem Seu Preço e 467723, sendo outra faixa de abertura dos álbuns do grupo.

Entre 1973 e 1976, Getúlio Cortes compôs três grandes sucessos para Roberto Carlos: Atitudes, Eu Só Tenho um Caminho e Por Motivo de Força Maior, que o autor considera sua melhor letra, mas a sua preferida é Eu Só Tenho um Caminho.

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Depois de 1976, Getúlio parou de compor para Roberto Carlos. Vieram outros compositores e a parceria arrefeceu. Num depoimento, Getúlio comentou: "As pessoas só contam as vitórias, nunca as derrotas. Em 1995, a minha situação estava precária. Os direitos autorais tinham caído. Nessa época, Roberto estava em Nova York e viu num cruzamento uma pessoa muito parecida comigo. Ele estava com o produtor Mauro Mota, que contou que eu não estava muito bem, cheio de problemas. Quando a gente é jovem, faz muita besteira. Joguei dinheiro fora com carrão, joias. Meu pai tinha me alertado que eu tinha que comprar um imóvel. Pois Roberto decidiu ajudá-lo. Regravou Quase e Fui Lhe Procurar para seu álbum de 1995. Ser gravado por Roberto era como ganhar numa mini loteria. Tomei juízo e depois daquela época comprei o meu apartamento", ele conta.

0: Em 2002, o cantor e compositor Leno resolveu reunir vários artistas, como Fagner, Erasmo Carlos, Léo Jaime, Eduardo Dussek, Cher Adriane, Vanderleia e outros para gravar um tributo a Getúlio Cortes. Fizeram um CD pelo selo Natal Records, gravadora do próprio Leno, e lançaram um CD chamado O Pulo do Negro Gato, reunindo seus maiores sucessos com novos arranjos. Nesse disco, pela primeira vez, Getúlio Cortes aparece cantando uma composição sua inédita, Coração Embalsamado.
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Finalmente, em 2018, aos 80 anos, Getúlio Cortes lançou um CD com ele cantando todas as faixas, numa iniciativa do historiador Marcelo Frois, com produção de André Paixão pelo selo Descobertas. Getúlio Cortes está completando 88 anos e continua na ativa, sempre acompanhando a evolução do caminho da música. E quando solicitado, se apresenta em shows e em entrevistas, revisitando seu passado de inúmeros sucessos. Vamos encerrar com a faixa Negro Gato, agora na voz do seu criador, inclusa no CD As Histórias de Getúlio Cortes.

E agora nós vamos no momento da confraternização. Um abraço especial vai hoje para a Edneia de São Paulo, Cidônia Márcia de Dourado, a Rose de Sorocaba, Cidinha também de Sorocaba, Doris de São Paulo, Borges do Rio, Laura também do Rio, o Gilmar de Caxias do Sul e o Rogério do Panamá. 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

0: E agora nós vamos para o momento do ouvinte.
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0: Vai atender o pedido do Gilmar, um da Doris e um da Cirinha.

no Momento 90 tivemos B.J. Thomas com Oh Me Oh My de 71, pedido do Gilmar. A Doris quis ouvir de 72 o Peter Skeller com You're a Lady. E terminamos com o pedido da Cidinha de 79, Earth, Wind and Fire com After the Love Has Gone. E aqui estamos encerrando o Momentos Eternos 778, agradecendo a atenção de todos e convidando para o próximo programa, domingo que vem, a partir das 8h30 da noite. Um grande abraço a todos, fiquem em paz e nos veremos domingo. Até lá!

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1: 22 horas e 12 minutos.
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7: Olá, muito prazer. Eu sou o Silva Júnior e chegou a hora de você ficar muito bem informado com o nosso Info News. Hoje é sábado, dia 16 de maio de 2026. Milhões de microempreendedores brasileiros podem ter alívio caso avance no Congresso a proposta que atualiza os limites de faturamento do MEI e também do Simples Nacional. A defasagem das tabelas sem reajuste há muitos anos tem feito pequenos negócios pagarem mais tributos por causa da inflação, mesmo sem crescimento real. Representantes do setor produtivo alertam que essa falta de correção pode levar empresas a faixas mais caras de tributação, reduzir investimentos e até estimular a informalidade. O projeto em análise prevê elevar o teto anual do MEI, hoje em R$ 81 mil, para até R$ 130 mil. Entidades empresariais defendem que a mudança é urgente para preservar a competitividade, apoiar quem está começando e permitir que negócios cresçam sem serem punidos pelo próprio avanço. A proposta ainda será debatida por uma comissão especial antes da votação. Para milhares de empreendedores, a atualização pode significar mais segurança, menos pressão tributária e melhores condições para manter a empresa ativa, gerar renda e criar oportunidade. Daqui a pouco, mais informações aqui no InfoNews. Fique ligado.
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5: Vinte e duas horas e 23 minutos.

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6: Amigos da Super Túnel, Rádio Recordar Faz Bem e Rádio Brilha o Som, meu boa noite. Está no ar mais um programa Momentos Eternos. Hoje o programa tem o número 778 e pela Super Túnel, 17º ano de apresentação.

Mas vamos viajar também por todos os outros anos. Momentos Eternos traz aquelas músicas que você gosta de ouvir. Você faz o seu pedido musical e é atendido todos os domingos a partir das 20h30.

0: Começamos o programa hoje com uma sequência de classe.
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0: Na sequência de classe, nós tivemos a Christina Perry com A Thousand Years, do ano 2011, o pedido foi do Sidoni. A Cidinha quis ouvir de 69 de Delphonics com Did I Blow Your Mind This Time. E também de 69 o Gilmar quis ouvir Wallace Collection com a música Daydream.
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0: No Mix Brasil nós tivemos um dose dupla aqui com o grupo Roupa Nova. A Rose pediu de 2005 a música Margarida e a Márcia quis ouvir de 2003 a música Corações Psicodélico, onde o Roupa Nova cantou junto com a Ana Vitória numa gravação ao vivo.
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0: No bloco das músicas italianas, nós tivemos Gianni Morandi com Essere la Pioggia, versão de Eleanor, do ano de 69, o período foi do Gilmar. Depois de 67, um sucesso dos Rolling Stones no idioma italiano, a música Rubber Core, que é a versão de Ruby Tuesday, na voz do Richard Anthony.
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A semana passada, o Jorge Borsi pediu essa música Não Vivo na Solidão com Deni Dino, uma composição do Almir Bezerra e do Pedrinho da Luz, lançada em 1966. Ele disse que essa música era plágio de uma música americana chamada A Little You, composta por Gordon Mills e gravada por Freddie and Dreams, em 1965. Como na versão em português não consta o nome do autor americano, nós vamos conferir se é um plágio mesmo ou se é apenas uma coincidência musical.

mas a original dessa música foi gravada em 1964 por outro grupo, Chic Girl and the Coasters. Vamos conhecer.

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Vamos continuar contando as histórias das composições do grande compositor Getúlio Cortes. Getúlio Cortes foi o único compositor a ter duas músicas num único álbum de Roberto Carlos. Em 1965, com O Feio e Pega Ladrão. Em 66, com Negro Gato e O Gênio. E em 68, no álbum O Inimitável, com O Tempo Vai Apagar e Quase Fui Lhe Procurar.

Em 1969, foi a vez de Renato e seus Blue Caps gravarem duas composições de Getúlio Cortes, Disse Me Disse e Esqueça e Perdoe. Essa também gravada pela dupla Lênio e Lilian.

Nesse ano, outra composição sua foi gravada por Roberto Carlos, Nada Tenho a Perder. Sobre essa música, Getúlio declarou: é um bolero fraquinho, das músicas mais fracas que já fiz. Não sei por que Roberto gostou dela. Ele disse que a gravaria por causa da letra. Como eu estava meio duro, achei ótimo.

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Ainda em 1969, Vanderléia gravou Nunca Mais Vou Repetir Que Te Amo, que saiu na coletânea As 14 Mais, volume 23.

Em 1970, ele compôs para Roberto Gravar uma balada chamada Uma Palavra Amiga. De acordo com ele, a letra não foi baseada em ninguém.

Entre 1973 e 1976, Getúlio Cortes compôs três grandes sucessos para Roberto Carlos: Atitudes, Eu Só Tenho um Caminho e Por Motivo de Força Maior, que o autor considera sua melhor letra, mas a sua preferida é Eu Só Tenho um Caminho.

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Depois de 1976, Getúlio parou de compor para Roberto Carlos. Vieram outros compositores e a parceria arrefeceu. Num depoimento, Getúlio comentou: "As pessoas só contam as vitórias, nunca as derrotas. Em 1995, a minha situação estava precária. Os direitos autorais tinham caído. Nessa época, Roberto estava em Nova York e viu num cruzamento uma pessoa muito parecida comigo. Ele estava com o produtor Mauro Mota, que contou que eu não estava muito bem, cheio de problemas. Quando a gente é jovem, faz muita besteira. Joguei dinheiro fora com carrão, joias. Meu pai tinha me alertado que eu tinha que comprar um imóvel. Pois Roberto decidiu ajudá-lo. Regravou Quase e Fui Lhe Procurar para seu álbum de 1995. Ser gravado por Roberto era como ganhar numa mini loteria. Tomei juízo e depois daquela época comprei o meu apartamento", ele conta.

0: Em 2002, o cantor e compositor Leno resolveu reunir vários artistas, como Fagner, Erasmo Carlos, Léo Jaime, Eduardo Dussek, Cher Adriane, Vanderleia e outros para gravar um tributo a Getúlio Cortes. Fizeram um CD pelo selo Natal Records, gravadora do próprio Leno, e lançaram um CD chamado O Pulo do Negro Gato, reunindo seus maiores sucessos com novos arranjos. Nesse disco, pela primeira vez, Getúlio Cortes aparece cantando uma composição sua inédita, Coração Embalsamado.
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Finalmente, em 2018, aos 80 anos, Getúlio Cortes lançou um CD com ele cantando todas as faixas, numa iniciativa do historiador Marcelo Froes, com produção de André Paixão pelo selo Descobertas. Getúlio Cortes está completando 88 anos e continua na ativa, sempre acompanhando a evolução do caminho da música. E quando solicitado, se apresenta em shows e em entrevistas, revisitando seu passado de inúmeros sucessos. Vamos encerrar com a faixa Negro Gato, agora na voz do seu criador, inclusa no CD As Histórias de Getúlio Cortes.

E agora nós vamos no momento da confraternização. O abraço especial vai hoje para a Edneia de São Paulo, Cidônia Márcia de Dourado, a Rose de Sorocaba, Cidinha também de Sorocaba, Doris de São Paulo, Borges do Rio, Laura também do Rio, o Gilmar de Caxias do Sul e o Rogério do Panamá. 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

0: E agora nós vamos para o momento do ouvinte.
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0: Vai atender o pedido do Gilmar, um da Doris e um da Cidinha.

No momento 90 tivemos B.J. Thomas com O Me Oh My de 71, pedido do Gilmar. A Doris quis ouvir de 72 o Peter Skeller com You're a Lady. E terminamos com o pedido da Cidinha de 79, Earth, Wind and Fire com After the Love Has Gone. E aqui estamos encerrando Momentos Eternos 778, agradecendo a atenção de todos e convidando para o próximo programa, domingo que vem, a partir das 8h30 da noite. Um grande abraço a todos, fiquem em paz e nos veremos domingo. Até lá!

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1: Meia-noite e 3 minutos.
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7: Olá, muito prazer, eu sou o Silva Júnior e chegou a hora de você ficar muito bem informado com o nosso Info News. Hoje é sábado, dia 16 de maio de 2026. Milhões de microempreendedores brasileiros podem ter alívio caso a...
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0: Fiscais do Ministério do Trabalho resgataram dois trabalhadores em situação análoga à escravidão em uma fazenda de gado no município de Jacundá, no Pará. A operação contou com o apoio do Ministério Público Federal e da Polícia Federal. Os trabalhadores viviam em alojamentos precários, cumpriam jornadas exaustivas e não recebiam equipamentos de proteção individual. O empregador responsável pela fazenda foi autuado com 50 infrações e multado em mais de R$120 mil.
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2: Meia-noite e 7 minutos.

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1: 0:08.
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5: A polícia deflagrou a Operação Bilioagro para desarticular um grupo criminoso responsável por uma fraude de R$ 129 milhões de reais em Santa Catarina. O esquema envolvia a simulação de vendas e falsas exportações de grãos para obter isenção indevida de impostos. As investigações revelaram que a quadrilha utilizava beneficiários de programas sociais como laranjas para mascarar as operações financeiras. As autoridades agora buscam recuperar os valores desviados e prender os líderes do esquema.
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6: Uma hora.
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2: 1 hora e 1 minuto.
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4: Uma jovem autista foi baleada no rosto enquanto trabalhava na barraca de café da família, em frente ao terminal rodoviário de Goiânia. Segundo a polícia militar, o crime aconteceu de forma brutal, após a vítima simplesmente sorrir para o agressor. O suspeito fugiu do local logo após o disparo, mas foi localizado pelas autoridades pouco tempo depois. Durante a abordagem, ele resistiu à prisão e acabou morrendo em um confronto direto com a polícia.
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5: Uma hora e 59 minutos.

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2: 2 horas em ponto.

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Nós vamos fazer agora uma homenagem ao nosso rei do ritmo. Fizemos ao rei do Baião, que nessa noite também está aqui. Mas essa noite também é benzida pelo Jax do Pandeiro, que nas suas infinitice fez o som mais brasileiro do Chiclete com Banana, fez também Sebastiana conquistar o mundo inteiro.

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Saudade não tem maldade, mas dói na alma da gente.

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7: Um acidente fatal foi registrado no bairro Jardim Pérola, em Governador Valadares, Minas Gerais. Uma mulher morreu atropelada por um caminhão enquanto o motorista realizava uma manobra de curva. Segundo a Polícia Militar, a vítima possivelmente estava no ponto cego do veículo, o que impediu a visão do caminhoneiro. O motorista passou pelo teste do bafômetro, que deu resultado negativo, e o caso segue em apuração.
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8: 3 horas e 8 minutos.

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2: 3 horas e 9 minutos.
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4: A cafeicultura está ganhando cada vez mais força no interior do Amazonas, transformando a realidade de pequenos agricultores. Produtores locais estão investindo no plantio de milhares de pés de café clonal, visando alta qualidade e produtividade. Com o apoio de agências de fomento estaduais, que oferecem crédito e financiamento, o setor projeta uma grande expansão. A iniciativa promete aquecer a economia regional e colocar o estado em destaque na produção cafeeira.
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5: 3:58.
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7: 3:59.
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4: Grande susto marcou o fim de semana no centro de Itabuna, na Bahia. Uma motorista se confundiu com os pedais de um carro automático e acabou invadindo a vitrine de uma ótica. O veículo desgovernado causou destruição no estabelecimento e atingiu uma mulher que estava em uma vaga de estacionamento próxima. A vítima ferida foi socorrida e levada para atendimento médico.
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5: 4 horas e 50 minutos.

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1: 4:51.
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6: Um acidente fatal foi registrado no bairro Jardim Pérola, em Governador Valadares, Minas Gerais. Uma mulher morreu atropelada por um caminhão enquanto o motorista realizava uma manobra de curva. Segundo a Polícia Militar, a vítima possivelmente estava no ponto cego do veículo, o que impediu a visão do caminhoneiro. O motorista passou pelo teste do bafômetro, que deu resultado negativo, e o caso segue em apuração.
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7: 5:47.
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2: 5:48.
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5: A cafeicultura está ganhando cada vez mais força no interior do Amazonas, transformando a realidade de pequenos agricultores. Produtores locais estão investindo no plantio de milhares de pés de café clonal, visando alta qualidade e produtividade. Com o apoio de agências de fomento estaduais, que oferecem crédito e financiamento, o setor projeta uma grande expansão. A iniciativa promete aquecer a economia regional e colocar o estado em destaque na produção cafeeira.
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6: 6 horas e 42 minutos.

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2: 6 horas e 43 minutos.

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Ainda dá tempo de você entregar sua vida a Cristo. Deixa Deus entrar na sua casa e transformar sua história. A hora é agora.

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4: Um grande susto marcou o fim de semana no centro de Itabuna, na Bahia. Uma motorista se confundiu com os pedais de um carro automático e acabou invadindo a vitrine de uma ótica. O veículo desgovernado causou destruição no estabelecimento e atingiu uma mulher que estava em uma vaga de estacionamento próxima. A vítima ferida foi socorrida e levada para atendimento médico.
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5: 7 horas e 39 minutos.

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2: 7:39.
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0: um acidente fatal foi registrado no bairro Jardim Pérola, em Governador Valadares, Minas Gerais. Uma mulher morreu atropelada por um caminhão enquanto o motorista realizava uma manobra de curva. Segundo a Polícia Militar, a vítima possivelmente estava no ponto cego do veículo, o que impediu a visão do caminhoneiro. O motorista passou pelo teste do bafômetro, que deu resultado negativo, e o caso segue em apuração.
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2: 8:43.
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4: 8:43.
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0: cafeicultura está ganhando cada vez mais força no interior do Amazonas, transformando a realidade de pequenos agricultores. Produtores locais estão investindo no plantio de milhares de pés de café clonal, visando alta qualidade e produtividade. Com o apoio de agências de fomento estaduais, que oferecem crédito e financiamento, o setor projeta uma grande expansão. 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
2: 9 horas e 42 minutos.

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1: 9:43.
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0: grande susto marcou o fim de semana no centro de Itabuna, na Bahia. Uma motorista se confundiu com os pedais de um carro automático e acabou invadindo a vitrine de uma ótica. O veículo desgovernado causou destruição no estabelecimento e atingiu uma mulher que estava em uma vaga de estacionamento próxima. A vítima ferida foi socorrida e levada para atendimento médico.
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2: 10:37.
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2: 10 horas e 37 minutos.
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falo com muita responsabilidade. 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

mensagem de Tony, Miranda pra vocês.

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0: acidente fatal foi registrado no bairro Jardim Pérola, em Governador Valadares, Minas Gerais. Uma mulher morreu atropelada por um caminhão enquanto o motorista realizava uma manobra de curva. Segundo a Polícia Militar, a vítima possivelmente estava no ponto cego do veículo, o que impediu a visão do caminhoneiro. O motorista passou pelo teste do bafômetro, que deu resultado negativo, e o caso segue em apuração.
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2: 11 horas e 31 minutos.

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2: 11 horas e 32 minutos.
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4: A cafeicultura está ganhando cada vez mais força no interior do Amazonas, transformando a realidade de pequenos agricultores. Produtores locais estão investindo no plantio de milhares de pés de café clonal, visando alta qualidade e produtividade. Com o apoio de agências de fomento estaduais, que oferecem crédito e financiamento, o setor projeta uma grande expansão. A iniciativa promete aquecer a economia regional e colocar o estado em destaque na produção cafeeira.
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5: Meio-dia e 22 minutos.

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2: 12 horas e 23 minutos.

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0: grande susto marcou o fim de semana no centro de Itabuna, na Bahia. Uma motorista se confundiu com os pedais de um carro automático e acabou invadindo a vitrine de uma ótica. O veículo desgovernado causou destruição no estabelecimento e atingiu uma mulher que estava em uma vaga de estacionamento próxima. A vítima ferida foi socorrida e levada para atendimento médico.
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2: 13:23.
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4: 13:24.
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0: um acidente fatal foi registrado no bairro Jardim Pérola, em Governador Valadares, Minas Gerais. Uma mulher morreu atropelada por um caminhão enquanto o motorista realizava uma manobra de curva. Segundo a Polícia Militar, a vítima possivelmente estava no ponto cego do veículo, o que impediu a visão do caminhoneiro. O motorista passou pelo teste do bafômetro, que deu resultado negativo, e o caso segue em apuração.
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2: 14 horas e 20 minutos.

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1: 14:21.
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3: A cafeicultura está ganhando cada vez mais força no interior do Amazonas, transformando a realidade de pequenos agricultores. Produtores locais estão investindo no plantio de milhares de pés de café clonal, visando alta qualidade e produtividade. Com o apoio de agências de fomento estaduais, que oferecem crédito e financiamento, o setor projeta uma grande expansão. A iniciativa promete aquecer a economia regional e colocar o estado em destaque na produção cafeeira.
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4: 15 horas e 17 minutos.
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2: 15 horas e 18 minutos.

Ferrari, que coisa linda! Você quer me matar de tanta alegria, rapaz! Que coisa linda você receber esse presente e me presentear hoje, viu, meu bom amigo? Muito, muito obrigada por essa lembrança tão linda que você recebeu e que resgatou para nos oferecer hoje, viu? Muito obrigada, meu querido, muito obrigada mesmo de coração a esse grande homem que é grande conhecedor da história da música popular brasileira, que é você. Tira o chapéu, como se diz, eu já chapéu, mas tira o chapéu para você, porque você é uma pessoa com um porte de conhecimento muito grande mesmo, e só toca o que é bom, e sabe o que é bom. Muito obrigada. Um abraço bem grande, fraterno para você e sua família. Muito obrigada, Ferrari.

bom. Vamos lá, tem mais um aí. Dá pra sair? Dá pra sair, Daniel? Vamos embora, Xê. Vamos embora, vamos embora, vamos embora.

você, porque se teve alguma coisa positiva, o culpado são esses 9 músicos que estão aqui no palco. Eu sou apenas um item desse tamanho, diante dessa grandeza desses músicos. No violão, bota o violão aí, compadre aí. O alto regadas. Passa aí, meu filho.

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2: 16 horas e 4 minutos.
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isso aí. E hoje, né, temos a honra, né, de apresentar o novo membro aqui da equipe, do trio, né, do Funk do Bem, meu amigo DJ Crazy Crazy, né? Crazy Crazy não, é DJ Crazy, é porque eu peguei essa referência aí de todo mundo odeia o Chris e tem um. E chama ele de Crazy Crazy. E aí? Vai.

Seja bem-vindo, meu querido, né? Há quanto tempo você está aí no funk do Brasil inteiro, né? Me conta aí um pouco, só um pouquinho da sua história, depois a gente se aprofunda mais.

Qual é o nome do canal? O Ponto Cego Paraíba. Ele é daqui mesmo, de João Pessoa? É. Ponto Cego. E falando aí em YouTube, né? Se você quer ver essa galera aí ao vivaço aí, né? Hoje tá aqui o Sandro DJ, o Crazy Crazy e eu aí na tela aí, né?

na escuta aí, meu amigo Macarrão e Tia Edileuza, MC Magão, que está aí sempre na escuta, né? É, eu pedi as honrarias aqui ao nosso amigo DJ Sano, né? E ele me deu aí a honraria. Eu vou tocar o primeiro bloco. Se tudo correr bem, vocês vão fazer seus comentários aí.

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1: Pode, companheiro. Você é o cara.
0: Então eu posso dizer assim, Cledemir, aperta o play.
1: Tá certo.
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Tá bonito, rapaziada. É, demorou.

0: Acabou essa brincadeira.
1: É isso aí, rapaziada. É, rapaz, essa é a sua programação funk do bem. Aí, com certeza, contagiando em geral aí a toda a massa funkeira, meu irmão. Não é brincadeira, não. Quero mandar um forte abraço aqui pra todo em geral em Mangabeira que curte aí a programação do funk do bem e pra quem também tá na sintonia, beleza? Lembrando que tô de volta, hein? É, meu amigo, já faz já um bom tempo, né, Clênio?
2: É, isso daí, a fera está de volta, né? O Brad lindo...

0: MC Nildo.
1: MC Nildo não é Pombal, meu irmão. Aquele forte abraço de MC Sandro. Saudade de você, viu, meu irmão?
0: É.
1: Apareça aí, meu irmão. Vem
0: tá aí. E o DJ Crazy Crazy, rapaz?
1: Rapaz, Crazy Crazy. Rapaz, isso é nome de artista, não. Americano, viu?
0: É, Crazy.
1: É brincadeira,
0: crazy.
1: Não. E aí, Crazy? Manda um abraço aí pra toda a rapaziada, toda a massa funkeira que tá curtindo.
2: Puta máquina.
1: Show de bola, mano. Com certeza.
0: É, cada dia tem que. Cada dia tem que melhorar, né? É. Aí o DJ Sandro, né? O MC Sandro, o agora Crazy Crazy, e Cledemir aqui, né? É, vai voltar o posto normal, o meu Sandro MC, né?
1: Porque... É isso aí. Lembrando, rapaziada, aqui, a gente aqui, certo? É, não vai faltar locutor nem DJ aqui, porque aqui, rapaziada, nós somos todos unidos. Se eu não vim, o Cledemir vem, se ele não tiver, eu venho, se eu vim, eu não tiver. Aí, Cledemir, você. E assim é o seguinte, aqui sempre vai ser assim, sempre vai ter alguma pessoa para dar essa contagia do funk aí para vocês e dar segmento ao programa, que não pode parar, né, Clemente?
0: É, casa aberta para os membros da equipe Funk do Bem. Meu DJ, bota o BG que a gente sempre bota aí normal. Eu vou tirar aqui o que eu fiz, né? Que meu set é montado, né? Eu sempre preparo aí um set aí. Já foi?
1: Quero mandar um forte abraço aqui para o MC Hildo, né? Também lá em Mamanguape, e também para o DJ Paulinho, também tá na escuta, meu amigo MC Pedrão, né? Aquele forte abraço, Lipe, o comandante, toda a rapaziada aí do funk do bem, aí, né? Que tá na sintonia, aquele forte abraço, MC Sandro, todo de volta, hein? Entendeu? Vamos que vamos aí, rapaziada, e vamos dar seguimento aí ao programa aí, com certeza que não pode parar. Lembrando que amanhã vou estar em Recife junto com o DJ Paulinho, junto com o MC Pedrão, e pro comandante aí, né? No showzaço aí com Mr. Jake e também nossa querida MC Dandara lá do Rio de Janeiro, né? Fortalecendo aí o baile da paz. Então, portanto, é isso aí, rapaziada, vamos que vamos, tamo junto, viu, Cledemir? É desse jeito.
0: Já, Sandroca, solta aí o BG aí. Oh. É, inclusive foi ele que fez, viu? MC Sapeca lá no Rio de Janeiro, tá aí junto com a equipe Funk do Bem. É, seja bem-vindo, meu irmão. Você é o cara, MC Sapeca.
1: Ah, com certeza, o Sapeca já, a gente já tocou a ideia já. Show de bola, um grande MC Sapeca, meu irmão. Fortaleza no Rio de Janeiro, acaba tá show no Rio, meu irmão, não é brincadeira não.
0: É, e eu vou falar aqui no ar, já que ele tá junto aqui da equipe Funk do Bem, o DJ Mauro, ele vai gravar aí algumas vinhetas para o Funk do Bem, né? Ele vai emprestar a voz dele para fazer algumas vinhetas.
1: Show de bola, viu, mano?
0: E tamo junto aí, né? Que DJ Mauro aí passou um tempo aí afastado do funk e ele tá de volta aí. Eu fico feliz demais porque esse cara, ele é o cult, né? Do funk, ele é o cult da música.
1: Com certeza.
0: Ele tanto toca o funk quanto toca o trap, o rap. Ele é um cara totalmente de boa aí. É, meu DJ, você nem botou o BG, meu DJ?
3: Você é o cara.
1: Eu quero mandar um forte abraço também aqui pro meu amigo DJ Denis Araújo, lá do Clube da Massa, né? Ei, Denis, manda um convite aí pra mim, meu irmão. Vou aparecer aí do Clube da Massa, com certeza, né? E a gente aí fazer aquele podcast bem bacana aí, né? Até entrevista comigo aí no Clube. Ei, show de bola, eu tenho história no Clube da Massa, né? E assim, foi de onde eu vim também, né? Entendeu? Todo mundo sabe daí. É, todo mundo sabe que também já fiquei de frente do programa, né? E assim, foi um prazer imenso pra mim. É, foi uma experiência que eu nunca tive na vida, Cledemir, entendeu? Certo? E consegui dar conta aí do programa Clube da Massa aí por um bom
0: sempre,
1: tempo, meu irmão, não é brincadeira não. E agradecer a todos os ouvintes do Clube da Massa, a todo o pessoal que me curtiu também lá, que curte aqui, e um abraço aí pra Denis e sua equipe lá na Rádio Clube das Armas FM, beleza? Tamo junto.
0: Sandro, pra você, você falou em oportunidade aí, né, que foi uma oportunidade incrível que você teve lá no Clube da Massa lá, né? E a mesma coisa aqui é comigo.
1: É, né? Isso aí.
0: Eu tive a oportunidade aí do missionário Vanderlei me convidar para fazer só as gravações.

0: ações e dá ali um oi, um outro oi, outro oi. Hoje, né, a gente já faz essa divisão aqui de fazer o programa dividido aí.
1: Eu me lembro, né, eu disse até uma vez que você ia assumir o programa quando não tivesse. E você, eu não sei muito assim. Eu disse só algumas dicas que você parece que já sabia, que já continuou na carreira. Foi rápido, meu irmão. O rapaz foi rápido aí. Foi rápido.
0: Na verdade, Sandro, eu trabalhei com um cara chamado William Soares. Hoje ele é locutor da 98FM em Mamanguape. Né, eu tive o contato com ele para fazer. Eu que misturava lá as músicas lá.
2: Eu sou o mando da resenha.
0: Porque nem tinha. Nem fazer locução eu sabia, né? Eu tinha medo de estar falando aí. E era aquela coisa, né?
2: Equipe,
0: e hoje,
2: equipe,
0: né, dando sequência
2: bem.
0: Aí, apareceu a oportunidade, você me deu a oportunidade também, porque você tá aqui, mas você me deu várias oportunidades, né? E aí estou aí fazendo uma apresentação ou outra, né? Já que você vai voltar, eu fico feliz demais, porque você é o cara.
1: Estamos juntos, meu irmão, estamos juntos. Quer mandar um forte abraço também para todo o pessoal também, da 104FM também, lá em Mamanguape também, que mandou um salve aí pra mim aí essa semana. Agradecer a rapaziada aí, Mamanguape, aquele forte abraço aí, Mr. Sandro, né? Também o pessoal lá da Tambaiana FM, também meu amigo Carlos, meu irmão. Aquele forte abraço pra você. Tamo junto, rapaziada, também aí. Diz também, escuta o programa lá através de um link que eu mandei e gosta geral do programa, né, meu irmão?
0: Meu DJ, a gente já conversou demais, vamos tocar som pra galera.
3: Pode na hora.
0: DJ, aperta o play.
1: Vamos.
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0: com esse belíssimo som aí da nossa MC Neck, né? Conhecida popularmente, não, o nome dela é Simone, mas conhecida como MC Neck. E aí, Brad Pitt do Funk do Bem, eu tava com saudade de você, viu? Eu não vou mentir.
1: Obrigadão.
0: Passei esse tempo todinho aí, sentindo sua saudade. E graças a Deus você está de volta aí, né?
1: Vamos que vamos, meu irmão, com certeza. É, já pegando o seu embalo, Casimiro, eu quero mandar aqui um forte abraço aí também pra nossa amiga, né, a MC Neck, aí, grande Simone, né, com certeza. E assim, Neck das Antigas, quero mandar um forte abraço também pra MC Tiane, a MC Duda, né, entendeu? Porque do Clube da Massa, essas três mulheres, meu irmão, Neck, Tiane e Duda, é show, viu, meu irmão? É,
0: eu não peguei o show dessa galera, não. Né? Eu não ia para o show, como todo mundo sabe. Mas eu ouvi dizer que essas meninas faziam arrastão aí.
1: Com certeza,
0: pra torar. Meu DJ, eu vou botar um áudio aqui. Pode deixar aí o BG do jeito que tá mesmo. Eu vou tocar um áudio aqui do nosso amigo Mauro DJ, né? Que está de volta aí, ativa novamente. Esse cara que é incrível, tem uma voz belíssima, né? Eu já disse a ele aí. Ele fez até uma vinheta do Funk do Bem, ele mandou pra mim. Só que o miserável do meu celular não tá nem gravando áudio, nem mandando áudio pra ninguém. Aí eu fico até difícil.
2: Você é guloso, mas é pra mim.
0: Ele fez a chamada, a vinheta, só que eu ia mandar pra você produzir. O que é que acontece?
2: Queria, meu amigo, cadê?
0: Só que meu celular não tá enviando áudio, acabei de dizer agorinha, né? Deixa eu ver aqui o que foi que ele mandou. Deixa eu ouvir, né?
3: É isso aí, tô ligadinho, hein? Tô ligadinho, tô aqui no centro, andando pra lá e pra cá, mas tô ligado no programa Funk do Bem, que coisa boa, Clendemir, toda a rapaziada aí que faz o Funk do Bem, que coisa linda, que coisa gostosa. É isso aí. Onde o funk está, a gente tem que estar, meu irmão. Funk real, funk raiz. Tamo junto e misturado, hein?
4: É isso aí, meu amigo Mauro, meu amigo Legal, mas tem mais pra você, viu?
0: É, o MC Mauro que sempre tá aí, esse cara aí, ele, quando eu conheci ele, tinha até uns dreadzão no cabelo. E quando eu ouvi Mauro falar, eu disse, meu amigo, Mauro tem uma voz potente, bonita, viu?
4: E eu conheci assim, na rádio mesmo, na coisa da Mandar aqui. É, a gente não tá fazendo uma coisa não, mas já avisaste. O cara responsável grande DJ.
0: Não é DJ Mauro, é DJ Blackside, né? Blackside, eu acho que é isso. DJ Mr. Blackside aí, o nosso Mauro, né? Que está de volta aí. Fico feliz demais, meu irmão, por sua volta aí. E é assim que a gente bota a banda pra tocar, né? Quem gosta do funk realmente raiz sabe do que a gente fala, que o DJ Mauro, ele é uma representação do funk, né? Ele tá sempre aí na ativa e ele tá de volta. E outra coisa, né? E ele que grava aí, ele que grava não, ele conserta celular. Se você quiser aí, ó, falar com o nosso DJ Mauro, né? O cara que, além de ser DJ hoje, ele é também conserta celular. E ele conserta no conforto da sua casa, é. Você ligou e disse, ó, meu telefone tá com problema. O DJ Mauro resolve a situação diretamente da sua casa, né? Vai na sua casa, ele resolve o problema lá, ele conserta seu celular aí na sua residência, na sua frente, para você não ter nenhuma dúvida. E falando em consertar, né? Vamos mandar aqui, né, a equipe Funk do Bem aí, a galera que quer adquirir a camisa do Funk do Bem, né? Você vai ver aí, o Sandro MC tá com a camisa já mais antiga, o DJ Santo tá com a camisa atual, né? E a camisa, você quer fazer sua encomenda da sua camisa, você vai lá, fala com o nosso amigo Fabiano. É o nosso amigo Fabiano que sempre tá aí na ativa com a rapaziada do Funk do Bem. Aí você pede as informações pelo número com Fabiano 83998442112. Fala com Fabiano. Fabiano, meu amigo, como é que eu faço para adquirir minha camisa aí do Funk do Bem? E ele vai te dar a solução e a resposta imediata, né? E a galera aí que está aí gravando seu som, né? Este som que está tocando aqui foi gravado no estúdio do Mensageiro Tota, né? O Mensageiro Tota aí que sempre está na ativa aí. Meu DJ, você tem o contato do Mensageiro Tota? Mas só que é como eu falei pra você que eu tava com um problema no meu celular e acabei excluindo.
2: Comecei com você por ontem de noite, tava curtindo o programa do companheiro Careca DJ.
0: Ontem eu vi, você postou aí Careca DJ aí, Mensageiro Tota, achei aqui. E você que quer gravar aí, ó, seu sonsaço aí, esse som que tá tocando aqui foi o Mensageiro Tota, gravado no estúdio do Mensageiro Tota aí, com máxima qualidade. Aí você fala pelo número aí 839-8720-9433, fala com o Mensageiro Tota, agenda lá a tua gravação, que vai sair top de linha. E falando em gravação, meu amigo MC, você gravou sua música?
4: É uma rapaziada que vou estar gravando com o Tota aí, entendeu?
0: Você tá com medo de falar, porque um real de som não faz mal, não.
1: Nada, rapaz.
0: Isso.
1: Entendeu? É o seguinte, lembrando aí, porque amanhã não vai dar. Né? Amanhã não vai dar, porque vou viajar com a rapaziada pra Recife aí, né? Com os parceiros aí, os MCs aí, o DJ.
0: Não, eu tô falando amanhã, eu tô perguntando se você gravou.
1: Não, gravei não, mas vou gravar sim. Já tá tudo certo, já com Tota.
0: Mas, meu Deus, tudo certo.
1: Já tá tudo certo, já com Tota já. É só chegar e gravar, meu irmão. Só chegar e gravar, entendeu? Então é isso aí, rapaziada. Já pegando o embalo aqui do nosso amigo Jeremy, né? Lembrando a você que se você adquirir sua camisa e todo evento do Funk do Bem, você não paga nada, tá bom? É só chegar e curtir com a gente, tá bom? Então, portanto, rapaziada aí que quiser falar com o Fabiano, né? E vai lá já, marca a tua presença, já adquire tua camisa.
0: Isso aí.
1: E vem fazer a festa com a gente. Lembrando em evento, em festa, quando é o negócio do Parque do Sol, que eu tô meio por fora do negócio aí.
0: Vai ser dia 7 de junho, o mês que vem, a galera vai aí comemorar 4 anos da equipe Funk do Bem.
2: Eu vou.
0: O meu DJ disse que vai.
1: Show de bola.
0: Eu vou fazer questão de ir lá na casa dele, porque vou buscar ele lá, né? Eu tenho esse dever e nem responsabilidade, mas aí como ele é meu companheiro de bancada todos os sábados, eu farei questão de ir com esse cidadão aí. E o meu MC Sandro, você vai?
1: Vou, com certeza, tá presente sim, porque tô de volta, meu irmão.
0: DJ Crazy.
1: E aí? Vai também?
0: Vai lá. Meu DJ Crazy, você tem a camisa do Funk do Bem?
5: Já encomendei, já.
1: Já encomendou? Olha a coisa boa, velho.
5: Tem que ter, né? Como ele falou agora, né? Com camisa, certeza. Não paga, né?
1: Não paga, tá na gente com a gente. Vai curtir com a gente, então, na boa.
0: É isso aí. Eu
5: tenho uma oportunidade dessa, né?
0: Claro. Agora que você tá fazendo parte do Quarteto Fantástico, né? Porque antigamente era o Trio Ternura, né? Aí o membro ali se desfalcou por algum motivo e ficou a dupla Batman e Robin, todos os sábados aqui tocando na programação do Funk do Bem aí. E agora estamos com o Quarteto Fantástico. DJ Crazy Crazy, não é DJ Crazy não, é DJ Crazy. E o MC Sandro tá de volta. O DJ Sandro, né, sempre tá aqui. Seja lá com suas suas dificuldades, indo do jeito dele, mas tá sempre aqui.
1: Nativa mesmo.
0: É bastante importante, porque isso é uma atividade para mim, para ele, para você que participa do programa também, né? Que a gente tá aí movimentando o cérebro, movimentando o corpo, tendo aí as coisas, né?
2: Fiquei muito calor.
0: E tá aí, né, o Quarteto Fantástico tá formado aí, e vamos ver aí como é que a gente vai se sair.
1: É isso aí, Academia. Eu quero lembrar, rapaziada, que, né, eu tô aqui com o áudio da Fera também, que vai estar amanhã lá em Recife. Vou botar aqui, né, pra rapaziada saber quem é essa Fera aqui. Você conhece, Clemi? Você conhece?
0: Manda ver. Conhece.

0: que é nosso amigo da MC Danal, né, que vai estar em Recife amanhã, junto com o nosso amigo Nica e Gás, também, o rei das montagens, né, entendeu? E pra mim vai ser um prazer imenso, viu, Cademir?
1: É.
0: Estar perto aí dessa série aí, que bota nesse funk, né? Não um funk de agora, mas um funk reinício, né? O funk aí das antigas. E dizer que é a primeira vez que eu vou estar de frente com o Nica e Gás. Né?
1: Mr. Jack, o rei das montagens.
0: Com certeza. Grande Mr. Jack, o rei das montagens. Né? E aqui, pra mim, vai ser um prazer mesmo conhecer essa história também, meu irmão. Entendeu? Então é isso aí. Um abraço pra ele aí. Né? Pra Mr. Jack, pra Dandara, pra toda a rapaziada que vai curtir esse show, que vai ser demais, viu, Cleidinho? Vai ser show, viu?
1: É. E aqui o MC Sapeca tá perguntando como adquirir a camisa do funk do bem, né? Já que o MC Sapeca lá do Rio de Janeiro aí tá querendo saber como ele adquire, é só falar com o Fabiano, meu amigo MC Sapeca. Você fala lá com o Fabiano e comenda com ele. Aí vai ter o frete, né? Que já que vai sair daqui de João Pessoa para o Rio de Janeiro, vai ser uma honra imensa ter aí a camisa do funk do bem lá no Rio de Janeiro. Chegando longe aí.
0: Já tá em São Paulo, né?
1: São Paulo, MC Sandro de Praia Grande. Meu DJ, a gente já falou demais.
2: Vamos começar o rolhão?
1: Vamos. Qual é o bloco agora?
2: Do gospel.
1: Bloco gospel. Você vai. Toque aquela música de MC Sandro de Praia Grande.
2: Vou tocar.
1: Ela é uma música muito bonita.
0: Eu quero escutar na íntegra a coisa que cantou com o Romero daí.
1: É ele mesmo. MC Sandro de Praia Grande. Tá lá na escuta. Romero e Daíno. Meu DJ, aperta o play.
0: Vamos.

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0: E pra rapaziada aí, né, quem tá aqui, o Santos DJ que tá aqui falando comigo, é o MC Sapeca lá do Rio de Janeiro, ele disse que vai comprar, vai falar com o Fabiano pra adquirir aí a camisa do Funk do Bem. Ei, isso é uma honra imensa, né, a galera aí se empenhando aí pra adquirir a camisa do Funk do Bem. Meu amigo DJ Crazy. Você trabalhou em que rádio?
1: Não, não trabalhei com rádio não. Só com TV.
0: Só com TV? E qual foi a TV?
1: Essa, pelo YouTube, né? Ponto Cego. Diretor Silva Neto.
0: Ponto Cego. Quando o Vanderlei falou comigo, ele comentou comigo que você era...

0: finalizei já.
1: Finalizou,
0: faz tempo.
1: Tu é evangélico?
0: Jesus Cristo não.
1: CPAD FM é evangélica.
0: É evangélica, né?
1: A rádio aí, ela é bastante conhecida aí. E hoje é... Por você estar falando aí que trabalhou em rádio, já manja de algumas coisas. Você já... Você era diretor, mas você não fazia programação nenhuma, assim, de nenhum tipo de programa. Você só...
0: Tem programa da noite, né? O Madrugada Gospel.
1: É, o Madrugada Gospel. E você tocava... E você tocava ou você... Você tocava e você falava ou você só tocava?
0: Não, só falava.

0: Foi um cantinho. Quantos anos tu passou lá? Quatro, cinco anos. Como é que era feito esse programa, Sandro? Era
1: Melhor caminho é estudar e trabalhar.
0: Mas como é que era feita a transmissão? Era
1: Melhor caminho é estudar e trabalhar.
0: Mas como é que tu enviava? Porque o DJ Careca
2: faz, mas agora é outro, né?
0: Não faliu, ela deu um tempo, né? Tu fazia diretamente, né? Tu fazia diretamente da tua casa, mas eles te enviavam um link, alguma coisa pra tu entrar. Meu DJ é conhecido, né? Fala que é antigo, né? Não é pra poucos, não. Aí, ó, o nosso Crazy já foi DJ Crazy.
3: Tem muitas festas, né? Tem muitas festas há mais de 30 anos também, né?
0: Pois é.
3: Há muito tempo.
0: Gosto.
3: Equipamento particular, isso é fazia. Particular, a gente ia.
0: Agora eu tô achando vocês meio falando meio que baixo, ou é eu que tô?
4: Acho que é aí, porque não tem que aumentar mais.
0: Aí você tá falando até melhor agora. O DJ Coisa ali, Santo também falou aí, né? A gente, né? Nós que somos do funk, nós temos aquela coisa de trazer recordações, a galera.
4: Com certeza.
0: Né? E o DJ Sandro aí é o maior exemplo disso, porque ele tinha o programa. Tu fazia o programa sozinho, era, Sandro?
2: Sozinho.
4: Eu ainda cheguei.
0: Os ouvintes, né?
4: Eu cheguei a acompanhar, né? O DJ Sandro aí, inclusive, mandava. Ele fez até uma remise com a gente, né? Entendeu? No programa dele, e foi show, meu irmão. Foi brincadeira, não.
0: Sandro é o cara.
4: Como era? Era Sucesso dos Bairros, né? Como era o nome?
0: Sucesso dos Bairros.
4: Era show, meu irmão.
0: Ele mandou só um pedaço do trecho do programa pra mim, mas eu queria ouvir o programa inteiro. Tu tem, Sandro? Você faria essa honra de mandar pra mim?
4: Eu quero também.
0: Tá, ele é sempre assim, ríspido comigo. Mas
4: eu quero também, eu quero também.
2: Um pouquinho mais caro, né?
0: Pra quem não sabe, a minha missão era gravar, né? Hoje eu não tô gravando mais no celular, porque aí a galera, né, já tem o YouTube aí.
4: Já, com certeza.
0: Futuramente, próximo a gente tá aí botando a nossa página aí do funk do bem.
4: Com certeza.
0: Aqui pela Mangabeira FM, pra gente tocar todos os sábados aí com a programação do funk do bem, porque eu ainda tô usando programa de outras pessoas que daqui da Mangabeira FM. Então, é por isso que algumas vezes sai com o programa Funk do Bem e outras que não sai com o programa Funk do Bem. Mas o link tá aí, o programa ao vivo tá aí.
4: E o programa também tá sendo transmitido toda segunda-feira normalmente pela a web Recordar Faz Bem.
0: Recordar Faz Bem aí com o nosso amigo
4: Adalberto, né?
0: Senhor Adalberto Ferrari. E o nosso amigo Tony Miranda, que sempre tá aí reportando as coisas aí, né, pra gente. E isso é uma honra imensa, porque a gente sai ganhando aqui um pouquinho de espaço aqui, um pouquinho de espaço ali, e de repente, né, de grão em grão, a galinha enche o papo, né?
4: Então aí, Cledemir, lembrando a rapaziada que não deu pra escutar o programa hoje, né, por alguma ocasião de trabalho, alguma coisa. Então, não perca, que não sai na segunda-feira.
0: Na segunda-feira,
4: no mesmo horário, a partir das 4 horas da tarde, 16 horas, né? Entendeu? O programa Funk do Bem, pega a web Recordar Faz Bem, né? Você sintoniza lá, vai lá no YouTube.

0: procurará a gente, você vai encontrar e vai ter o programa que foi gravado hoje, né, Clemente?
1: É, e agora com essa página aí na Mangabeira FM, né, na Rádio Comunitária Mangabeira FM, você pode acessar quantas vezes você quiser lá, né, a programação. Né,
0: a Rádio Mangabeira FM.
1: Mangabeira FM vai estar lá o programa Funk Tudo Bem, né, dirigido aqui por nós, né, que temos essa missão aí de transmitir, de fazer o melhor programa de funk de João Pessoa todos os sábados aqui,
0: com certeza,
1: na Mangabeira FM, junto com essa rapaziada agora que formou o Quarteto Fantástico, né?
0: Cheiro de bola, mano.
1: Tá ali, tá aqui, Batman e Robin, Faísca e Fumaça. E agora DJ Crazy vindo aí, seja muito bem-vindo, viu, meu amigo?
0: Obrigado.
1: E espero que todo sábado você esteja aqui, né? O MC Sandro já falou aí.
0: Já, tô de volta, hein?
1: Já falou que está de volta, mas em alguma situação ele vai ter que faltar, porque o trabalho dele
0: da correria
1: obriga, né?
0: Se eu não quiser, o Cledemir vai estar, com certeza. E assim, não pode parar, meu irmão, entendeu? Com certeza, a programação Funk do Bem, né, chegou pra ficar e vai ficar sempre junto com os ouvintes, junto com a rapaziada que gosta do funk e que curte o funk aí, né? Não só o funk de hoje, mas também o funk do passado, as relíquias do funk aí, né, rapaziada, que curte mesmo desde aqueles tempos. Então a gente tá aqui para dar procedimento a isso aí e poder embarcar o barco aí pra frente aí, com certeza, né, com a programação Funk do Bem, né, Cleidinho?
1: É, porque na verdade o Funk do Bem, ele não só o Funk do Bem, como o Clube da Massa, a gente temos uma dificuldade enorme, porque essa galera tem um preconceito enorme diante da gente, funkeiro.
0: Isso aí é verdade.
1: E a gente temos o seguinte, nós levantamos a bandeira, né? Nós levantamos a bandeira e fazemos a melhor programação da turma e da rapaziada, só que a rapaziada e a turma não se ajuda consigo mesmo, parece que é aquela coisa de não querer o funk em sua vida, quando o cara vive o funk em sua vida. Então, trazer isso daí pra rapaziada, né? Mostrar pra rapaziada, porque o funk consciente, como a gente toca o funk consciente, o funk da paz, né? A gente não é mais, a gente não é formado de galera, não temos aquela coisa de, ah, fulano isso aqui, fulano aquele dali. A gente, não existe isso com a gente, mas a gente tem uma discriminação total diante da rapaziada e da sociedade em si. Tá lutando pelo programa, né? Tanto bem, ou o Clube da Massa, os dois programas têm a mesma função.
0: Com certeza, né?
1: E se a gente não se unir, quem é que vai nos ajudar? Porque a gente já tem uma dificuldade enorme, né?
0: De divulgar nosso trabalho, de poder dizer, tem uma programação de funk de uma pessoa, tem uma programação de funk que é assim, que é assado, mas também tem o Clube da Massa também, que sempre fortalece, sempre é o programa conhecido também, assim, mas se você não tiver aquela humildade, se você tiver força, né, se um não apoiar o outro, entendeu? E quer dizer, o negócio perdendo o talento, perdendo o jeito, e isso aí deixa a gente muito triste, sabe?
1: É verdade,
0: entendeu? O que a gente quer, a função da gente é levar a alegria através do funk, né, e através da equipe, né, fortalecer toda a massa funkeira, né, que não só que curtiu o passado, mas também o presente, e saber que o funk que a gente faz é de letra, e música é cultura, qualquer música que você canta é sua cultura, a música é cultura, né?
1: É verdade.
0: E como não pode parar, a gente tá aqui com certeza botando o barco pra frente aí, através do pegar rádio, né, entendeu? E divulgando aí pra rapaziada aí o que não pode parar, que é o funk. Eu já disse pra mim mesmo, Cledemir, que assim, enquanto eu tiver, né, aqui por aqui, entendeu? Com fé em Deus, né? Certo? Enquanto eu tiver vida, com certeza, rapaz, eu não vou sair dessa raiz, não. Eu não vou deixar o funk de lado, não. Vou estar sempre presente. E também sempre incentivando aquelas pessoas que não curtiu no passado, entendeu? Porque essa nova geração, Cledemir, só vê uma parte de uma coisa, não vê a coisa do outro lado, entendeu? Só vê só a parte da frente, não vê a parte de trás, no caso, só vê o presente, não vê o passado. Então, a gente traz o passado para essas pessoas ver que realmente como as coisas é totalmente bonito,
1: como geral, funciona, né? Hoje, né? E aqui eu fiquei com uma dúvida tremenda aqui, que é o seguinte, o nosso DJ Crazy Crazy, ele é dos mormons, né? Ele trabalhou em rádio e ele era de rádio evangélica, mas eu quero saber como foi que você conheceu o funk, meu querido.
2: É, o funk eu já conhecia há muito tempo, né? Desde criança.
1: Curtiu o baile?
2: Curti. Desde criança, né? E o funk da época, né, era muito, muito ouvido, né?
0: Sim. Era o Brasil, a Furacão 2000,
2: Furacão 2000, né? Tinha, eram vários, né? A Cascata, tinha também a Cashbox,
0: ixi,
2: né?
0: Falou um aqui.
2: E era um, como posso dizer, naquela época,
0: predominava. Naquela época, era o auge, né? O funk estava no auge, era muito procurado por CD e fita.
2: E fita, isso,
0: né?
2: É,
0: entendeu? Na época, né? Já que você falou que tu frequentava os mormons, é isso?
1: Sim, frequentava, não, ele frequenta.
0: Frequenta. É, eu não sei se você tá lembrado, eu cantei num evento do mormon que tem ali no liceu, ali naquele supermercado.
2: Preço.
0: Eu cantei ali, foi um bom tempo, foi logo no começo que eu comecei a cantar, fui fazer uma apresentação lá pro pessoal e bacana, não gostei geral. Passou a visita lá.
1: Pois é, meu DJ tá preparado.
3: No ponto?
1: Ei, meu DJ, a gente tá falando mais do que o homem da cobra, vamos botar o som pra galera curtir.
3: Vamos lá.
0: Aí, DJ!
1: Coisa, você vai agora partir, né?
2: Isso mesmo.
1: A dor é grande, mas coisa, vai ter que partir. Mas sábado que vem ele vai estar aqui, né?
2: Com certeza.
1: Pronto, meu aqui. Querido DJ Coisa vai estar aqui. Vai ficar só o trio ternura aqui. É, Alicate, Marreco e... meu DJ... Rola o som!
0: Divulga!
1: Meu produtor,

0: DJ, tá ficando maluco? 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
1: E aí, galera do funk! Todos os sábados, a partir das 16 horas,

É isso daí, estamos de volta aí, galera, aí com esse bloco maravilhoso aí do nosso, a preparação do nosso DJ Sandroca. É o nosso DJ Sandroca aí, vamos atender esse ouvinte aí que está aí no último bloco aí.

0: oportunidade agora só sábado que vem. Nós que estamos aí na programação, estamos chegando ao fim da nossa programação do sábado aí. Se você perdeu o programa de hoje, vai lá na segunda-feira, escuta aí com o senhor Adalberto Ferrari, né, pela Recordar Faz Bem, e junto com o nosso amigo Tony Miranda, tá aí meu DJ.
1: Pessoal, muito obrigado, viu? Foi bom, muito bom.
0: Muito bom, muito bom de verdade.

0: Alô?
1: Pode falar, tá ao vivasso, meu amigo.
0: É, eu moro no João Paulo aqui, me dá uma cabelha 4, será? Tô escutando aqui, em DP de casa, não? Problema.
1: Certo, e como é teu nome, nobre?
0: João Paulo.
1: João Paulo, é.
0: É.
1: João Paulo.
0: Do Mangabeira 4 aqui.
1: Do Mangabeira 4. João Paulo, é. Muito obrigado aí pela sua audiência, meu nobre. Infelizmente você ligou no último bloco aí, né?
0: Eu só trabalho agora há pouco, aí eu botei aqui na rádio e passa uma aí, depois uma vez pra eu ligo mais cedo.
1: Nada. É sempre assim, é porque eu digo infelizmente porque a gente tá chegando ao final e a programação tá se encerrando, mas a gente queria ter essa prosa mais longa com você, já que você é um ouvinte aí acirrado aí do programa Funk do
0: Brasil. É, porque é uma pera de 6, né? De 6 horas, né?
2: É uma pera de 6 horas, né? Agora é
0: a pegar melhorzinho, mas agora o pessoal trabalha de sentir afetado, né? E dá pra... É complicado.
2: Ô, meu amigo João Paulo. Tenho uma novidade pra você. A partir de segunda-feira, o MC Sandy aí vai estar passando aí na sua rua aí, fazendo zoada aí, viu, meu irmão? Na Vigilância JHM, entendeu? Uhum. E vai ser um prazer conhecer você, meu irmão. Qualquer coisa me paga por aí pra gente trocar ideia, beleza?
0: Tranquilo.
2: Tá certo?
0: De boa.
2: Aquele bom pra você, meu irmão.
1: Mas quando quiser ligar, fique à vontade. Sábado que vem, a partir das 4 horas, a gente tá no ar, às 16 horas, né? Assim.
0: Assim que eu chegar em casa, eu ligo pra vocês aí.
1: Mas eu fico feliz demais, viu, meu amigo? Muito obrigado aí pela sua audiência, viu?
0: Valeu.
3: João Paulo, muito obrigado, meu irmão.
0: Obrigado.
2: Tudo rapaziada, manga
0: valeu.
2: O João Paulo aí, entendeu? Liga pra gente, né? E participa com a gente, que afinal, você que é ouvinte é nossa família, viu?
1: Sem ouvinte a gente não é nada, né?
2: Com certeza. Um abraço aí, João Paulo, toda a sua família no Mangabeira 4, tem o pessoal também na Nova Mangabeira, que forte abraço de MC Sandro, né? E pra toda a rapaziada em geral que curtiu o programa Funk do Bem, até o próximo sábado, né? Comigo na programação, né? Aí da equipe Funk do Bem, junto com o Credemir, também o Sandro DJ
1: e o Coise, né?
2: Essa parceria bacana aqui que é show, hein? Aí, rapaziada, até o próximo sábado, fui!
1: Meu DJ, considerações finais.
4: Valeu, pessoal. O programa foi bom. Vamos, sábado que vem, tá junto. Vamos lá.
1: Junto e misturado. Galera, a dor é grande, mas eu tenho que partir. Semana que vem nós estaremos aqui novamente fazendo esse programa maravilhoso aí pra turma, pra vocês que gostam de um funk bom. Né? Missão dada é missão cumprida. DJ, aperta o play e
2: vamos, fui! Até o próximo sábado!

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Chegamos com o resumo de novelas desta segunda-feira. Fique agora com o resumo de Coração de Mãe. Carsu descobre toda a verdade e reage de forma dura com a Tila. Obrigada a contar a Rê o que aconteceu, ela acaba surpreendida por uma atitude inesperada do ex-marido.

Chegamos com o segundo bloco do resumo de novelas desta segunda-feira. Fique agora com o resumo de Sortilégio. Maura se revolta ao descobrir que Maria José está grávida. Lisette sugere que ela use novamente Mário Aguirre para afastar a rival de Alessandro. Fernando aconselha Alessandro a não ceder às exigências de Bruno e afirma que encontrará provas para desmascará-lo. Bruno reclama com Eric porque as flores enviadas em nome de Mário Aguirre não tiveram o efeito esperado e ordena que ele investigue o que aconteceu. Alessandro comenta com Fernando que Pedro empregou Mesh e Gabriel, o homem acusado de atropelar Paula. Alessandro pede que Vitória tente se aproximar de Maria José. Fernando sente ciúmes ao descobrir que Vitória saiu com o Dr. Hernani. Alessandro continua atormentado pela dúvida sobre o envolvimento de Pedro com Bruno. Bruno mantém um caso com Kátia para receber informações da empresa. Vitória questiona Alessandro sobre a certeza de que o filho de Maria José é dele e o empresário afirma confiar na sinceridade da mulher. Bruno orienta o advogado a encontrar alguém que confirme que Antônio Lombardo não estava em plenas faculdades mentais ao escrever o testamento. Xuxo se assusta quando Pedro revela que Eric pagou Gabriel e Mesh para acusarem Paula. Pedro pede que Maria José não denuncie os dois. Paula se revolta ao saber que quase foi presa por causa do plano de Bruno e Eric. Maria José conta toda a verdade para Alessandro e implora para que ele não denuncie Gabriel e Mesh. Alessandro responde que essa seria a chance perfeita para impedir Bruno de assumir a presidência da empresa.

Chegamos com o terceiro bloco do resumo de novelas desta segunda-feira. Fique agora com o resumo de A Nobreza do Amor. Pascoal aceita a proposta de Jendal para vigiar Dumi. Dumi alerta a Kim, Omar e Ladisa sobre as suspeitas de Jendal. Alika comemora com Niara o artigo escrito por Nilo Peçanha sobre Batanga e sente falta de Tonho. Diógenes concede um empréstimo a Mirinho após a assinatura de um contrato que garante o casamento do rapaz com Virgínia. Niara sugere que Alika revele sua verdadeira identidade a Tonho. Omar admite a Chinua que ainda ama Alika. Com a ajuda dos rebeldes, Omar e Buraque conseguem fugir. Pascoal avisa Jendal sobre uma rebelião e informa que Dumi desapareceu.

Chegamos com o penúltimo bloco do resumo de novelas. Fique agora com o resumo de Coração Acelerado. Zilá e Nayane repreendem a Laurzinho por aceitar a Grado e Eduarda no festival. Janete se preocupa ao ver a Grado abrir mão de parte de sua história para esquecer João Raul. Nayane ameaça Sinara. Eduarda admira a forma como Leandro interage com Sol. O Almir conversa com João Raul sobre Nayane. Gael elogia Nayane. Janete flagra a Laurzinho com a Lana. Nayane fica desconcertada com a proximidade de Gael. Eduarda surpreende Leandro ao pedir que ele pare de falar sobre o casamento dele com a Grado.

0: Chegamos com o último bloco do resumo de novelas. Fique agora com o resumo de Quem Ama Cuida. Adriana demonstra preocupação com a chuva e pede ajuda a Carlos. Pedro questiona a ética de Ademir e recusa o convite do pai para trabalharem juntos. Adriana é demitida da clínica. Kleber desconfia dos sentimentos de Pedro por Bruna. Pilar avisa Ulisses que o advogado garantiu que Arthur será informado sobre o pedido de interdição. Edivaldo tenta convencer Arthur da importância da fisioterapia para sua recuperação. Adriana se arrisca para ajudar a família. Arthur afirma a Pilar que a irmã não terá mais acesso ao dinheiro dele. Adriana e Carlos se voluntariam para resgatar pessoas atingidas pela enchente. Carmita procura Pedro e diz que Bruna está grávida. Adriana se desespera ao ver Carlos e Alzira serem levados pela correnteza.
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0: Estamos de volta! Agora o resumo da novela Coração Acelerado. Alana e Blake pressionam a Laurzinho a aceitar a Grado e Eduarda no festival. Eduarda desabafa com Zuzu. Zilá e Nayane criticam a decisão de Alaorzinho. Janete se preocupa ao perceber que a Grado tenta apagar parte de sua história para esquecer João Raul. Nayane ameaça Sinara. Eduarda observa Leandro interagir com Sol. O Almir conversa com João Raul sobre Nayane. Gael elogia a jovem. Janete flagra Alana ao lado de Alaorzinho.
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0: Voltamos! Agora o resumo do capítulo final da novela Três Graças. No fórum, Gerlucci será considerada culpada pelo roubo da estátua. Apesar da decisão da justiça, a juíza decidirá transformar a pena em prestação de serviços comunitários e participação em programas de conscientização sobre saúde. Ao deixar o tribunal, a protagonista será recebida com apoio e aplausos de manifestantes da Chacrinha. Emocionada, ela agradecerá publicamente a Zenilda pela defesa. A cena deixará Ferretti revoltado ao ver a rival sendo ovacionada pelo povo do lado de fora do fórum. Enquanto isso, Arminda chegará ao fundo do poço. Vivendo em situação precária, ela encontrará um baú cheio de milhões escondido no ferro velho. Ao ser flagrada por Lucélia, tentará escapar dirigindo a caminhonete Nazaré carregada de dinheiro. O clima de tensão continuará quando Samira atacar Joaquim e sequestrar a pequena Ana Maria. A vilã entregará a bebê para Ferretti, que usará a criança como sua última cartada contra Gerlucci. No desfecho da trama, Paulinho salvará Gerlucci ao atirar em Ferretti segundos antes dele disparar contra a protagonista. Samira acabará presa, colocando fim à onda de terror. Já na reta final, a história dará um salto de 7 anos. Gerlucci aparecerá comandando a fundação, Joelle surgirá formada em medicina e Arminda surpreenderá ao revelar que fingia demência o tempo todo. Para fechar a novela em clima de emoção, Gerlucci contará a Paulinho que está grávida.
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0: voltamos de novo. E agora o resumo da novela Coração Acelerado. Alana entra em contato com Alaorzinho e demonstra satisfação ao saber da separação dele com Zilá. Zilá tenta se reaproximar da família Amaral e busca conquistar Zuzu. Nayane se decepciona com João Raul e passa a admirar Gael. Eduardo ajuda Leandro a comprar o anel de noivado de agrado, mas a joia fica presa em seu dedo. Thalita prejudica a imagem de Nayane, que promete se vingar. Blake assegura agrado e Eduardo é que investirá na carreira das duas. Alaorzinho se surpreende com o convite de Alana para que elas se apresentem no festival.
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0: Atenção! O resumo da novela Três Graças desta sexta-feira, 15 de maio, ainda não foi divulgado oficialmente pela emissora. As informações que circulam nas redes sociais e em alguns sites não possuem confirmação oficial.
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Chegamos com o resumo de novelas desta segunda-feira. Fique agora com o resumo de Coração de Mãe. Carsu descobre toda a verdade e reage de forma dura com a Tila. Obrigada a contar a Rê o que aconteceu, ela acaba surpreendida por uma atitude inesperada do ex-marido.

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5: 20 horas e 33 minutos.

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0: Começamos o programa hoje com uma sequência de classe.
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0: Na sequência de classe, nós tivemos a Christina Perry com A Thousand Years, do ano 2011, o pedido foi do Sidônio. A Cidinha quis ouvir de 69 de Delphonics com Did I Blew Your Mind This Time. E também de 69, o Gilmar quis ouvir Wallace Collection com a música Daydream.
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0: No Mix Brasil nós tivemos um dose dupla aqui com o grupo Roupa Nova. A Rose pediu de 2005 a música Margarida e a Márcia quis ouvir de 2003 a música Corações Psicodélico, onde o Roupa Nova cantou junto com a Ana Vitória numa gravação ao vivo.
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